0: Melhores números da história de Portugal, número de golos, número de pontos, isso é o compromisso dos jogadores e o que eles fizeram, memórias de ganhar a Liga das Nações, memórias de ter recordes, mas agradecer muito, muito aos jogadores, agradecer à Federação por dar todas as condições que precisamos, agradecer à equipa técnica que foi desde o primeiro dia um nível de profissionalismo incrível e agradecer à equipa de apoio e toda a Federação porque foi trabalhar muito para ajudar os nossos jogadores. Levo comigo uma memória incrível e agradecimento ao povo português.
1: Pues parece, es evidente que es una despedida de Roberto Martínez. Bien, una pregunta más, es un portugués que se entiende, es un portugués castellanizado y se entiende bastante bien. Una pregunta más, venga. Respuesta de...
2: Está despidiéndose, Pablo.
1: Sí, sí, se está despidiendo, sí, sí. Se está despidiendo Roberto Martínez, como ya era previsible, en el momento que llegase la derrota, que afortunadamente ha venido contra España. España está en cuartos, Portugal eliminada de la Copa del Mundo. Escuchamos al entrenador portugués.
3: Vai ser lembrado pelos portugueses por ter conquistado a Liga das Nações ou por ter falhado num campeonato do mundo com uma das
1: que
3: melhores...
1: Que se pesa mais na Liga das Nações ou haver falhado em octavos do Mundial?
0: Primeiro, é bom que fale hoje porque no dia da Croácia não falou e sempre é importante ser consistente. Primeiro dizer que não falhamos, porque hoje perdemos um jogo com uma equipa que é favorita, jogamos olhos nos olhos, fomos nós mesmos, mostramos um talento individual incrível, uns valores de equipa que são os valores do povo português, para estar muito orgulhosos. Ganhar ou perder, ganhamos a Liga das Nações na final, nas grandes penalidades, são detalhes. Quando jogam os grandes equipas, é isso o que acontece. Levo comigo o nível de consistência, número de golos, número de pontos, que é isso que é muito difícil ao nível de seleções, os conceitos táticos, tudo aquilo que a equipa tentou, o número de jogadores que representaram a nossa seleção, é isso que é importante. E depois falhar é não tentar ganhar. Nós tentamos ganhar até o último minuto, tentamos dar tudo o que nós temos. Os jogadores foram incríveis, exemplares, como vestir a camisola de Portugal, e é isso o que faz que no futebol e na vida sejas ganhador. Então levo comigo um legado incrível e espero que os adeptos de Portugal possam relembrar todo aquilo que a equipa técnica e eu tentamos dar tudo à nossa vida durante 3 anos e meio e agradecer muito as memórias criadas.
4: Boa tarde, Roberto Martínez, David Novo do Record, aqui deste lado.
1: Bueno, pues eso, si dice algo más interesante Roberto Martínez, luego os lo decimos. En 8 a las 12, en 8 a las 11 en Canarias, estamos celebrando, festejando la clasificación de España para los cuartos de final. Próximo viernes a las 9 en Los Ángeles, nos enfrentamos o bien a Estados Unidos o bien a Bélgica. El partido, este Estados Unidos y Bélgica, empieza a las 2, en 2 horas, en Marcador.
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